0: Vale. Qual será?
1: Não,
0: nada.
1: Muito mal.
0: Nada.
1: Pode lá ainda.
0: Cala a tua cama, reto, é não zero.
1: Cadeira.
0: Nada.
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0: Já levou a tarde. Já levou a mão na fela.
1: Já levou a
0: mão.